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1: Manhã de quinta-feira na Marginal, estão aí as primeiras notícias com Sofia Almeida. Bom dia.
2: Bom dia. Na Venezuela, pelo menos 32 pessoas morreram e mais de 700 ficaram feridas devido a dois sismos que atingiram a região central do país. A presidente interina da Venezuela já declarou o estado de emergência depois destes dois sismos de magnitude 7,5 e 7,2 na escala de Richter. Segundo Delcy Rodrigues, a região de La Guaira terá sido a mais afetada e declarou o estado situado no norte do país sul-americano, perto da capital, como uma zona de desastre. A chefe de Estado admitiu que são esperadas mais vítimas mortais à medida que decorrem os esforços de resgate e salvamento. O presidente da A República Portuguesa já manifestou consternação pelos sismos que atingiram a Venezuela. Numa nota publicada no site da Presidência da República, António José Seguro refere ainda que está a acompanhar com preocupação os desenvolvimentos da situação. O Parlamento debate esta quinta-feira, por iniciativa do CDS-PP, iniciativas que visam dar melhores benefícios fiscais às famílias com três filhos ou mais e propôs ao Governo a criação de uma estratégia nacional para a natalidade. Ontem, quando apresentou as iniciativas, o líder parlamentar do CDS-PP indicou que, com esta proposta, as famílias portuguesas vão passar a poder deduzir 1.200 euros por ano pelo terceiro filho e pelos filhos seguintes. O CDS leva também a este debate, logo à tarde, no Parlamento, um projeto de resolução sem força de lei que recomenda ao Governo a criação de uma estratégia nacional para a natalidade. Paulo Núncio defendeu incentivos fiscais às famílias com filhos e também às empresas que criem berçários, creches e jardins de infância para os filhos dos seus funcionários, além do reforço da rede de creches a nível nacional, da gratuidade e do aumento do número de vagas. A Seleção Nacional continua hoje a preparar o jogo com a Colômbia, depois de um dia completamente fechado no estado da Flórida. A Portugal tem um treino agendado para as 11 da manhã, hora local 4 da tarde em Lisboa, com os primeiros 15 minutos abertos à comunicação social. Com Tomás Araújo recuperado, o selecionador Roberto Martínez pode hoje trabalhar pela primeira vez com todos os jogadores convocados. Na última madrugada, a África do Sul qualificou-se para os 16avos de final do Mundial, ao vencer a Coreia do Sul por 1-0 na terceira jornada do Grupo A. Por seu lado, a Coreia do Sul, que terminou em terceiro com 3 pontos, ainda pode qualificar-se como um dos melhores terceiros lugares. Já a República Checa está eliminada depois de ter perdido com o México por 3-0 e fechado o Grupo A em quarto lugar com apenas 1 ponto.
1: Agora com 3 minutos e meio depois das 7. Manhã de quinta-feira pela Marginal, sempre com a música mais perto do mar. Eu sou o Luís Salete e estamos juntos aqui nas próximas 5 horas. Building a Beginning, nem tanto com Jamie Liddell. 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

0: 7 horas, 7 minutos, no fundo é o que está a acontecer. Building a Beginning, no início desta manhã de quinta-feira, expressa também nas canções, com a música de Jamie Liddell, a abrir o dia com Luís Talete. Como sempre, passamos juntos na Marginal as próximas 5 horas. Está em um dia de quinta-feira com períodos de céu muito nublado, aguaceiros, diminuindo gradualmente de frequência a partir da tarde, vento fraco a moderado também. Hoje, com máximas em previsão de 24 graus para Lisboa, esperam-se 24 graus também em Cascais. É assim a previsão do tempo na Grande Lisboa neste dia de quinta-feira. Já daqui a pouco fique atento para saber também como é que anda o trânsito ao início da hora.
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7 horas, 11 minutos, estamos a ouvir a Doctrine of Love de Jalanan Ganda, o título também do seu segundo álbum de originais, depois do incrível disco estreia Come Around and Love Me. Primeiro olhar ao trânsito no início da hora, a começar o dia dentro do que é habitual na Grande Lisboa, marginal e A5 sem qualquer problema, lentidão no IC19, aqui trânsito mais lento entre o Cacém e Queluz. Segunda circular e também há um bom escoamento, o trânsito flui sem problemas. Na A2, a fila está na descida da segunda ponte do Feijó e prolonga até à ponte 25 de Abril. 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

15 minutos depois das 7, ouvir o clássico de Bill Withers, A Lovely Day, por Cananini, o homem que tem uma teoria que tem vindo a pôr em prática. Para ele, qualquer canção é uma potencial música reggae. Deu a volta à soul de Bill Withers e transformou Lovely Day numa canção com o ritmo da Jamaica. Já daqui a pouco vamos então voltar às notícias. É às 7:30 com a Sofia Almeida. Para já, Vertigo com Aaron Childs.

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agora com 24 minutos, já depois das 7 da manhã, ligados na memória de Prince ao tempo de Sign of the Times, nesta manhã de quinta-feira. Curiosamente, faz então hoje também 42 anos que Prince lançou um disco incrível, talvez o de maior sucesso na sua carreira. Há quem diga que não é o seu álbum, digamos que assinatura, esse muita gente avança que é Sign of the Times, mas faz hoje 42 anos que Prince mostrava ao mundo em formato LP na altura o disco, claro, Purple Rain. Já daqui a pouco vamos também às notícias nesta manhã com a Sofia Almeida. Para já tenho o Khaled com esta Last Call.

0: 7, Khaled deixa a sua last call aqui pela Marginal de quinta-feira. Hoje, na Grande Lisboa, o céu vai ter períodos com muitas nuvens, aguaceiros, gradualmente a diminuir de intensidade e frequência a partir da tarde. Vamos ter vento fraco a moderado e máximas de 24 graus. Previsão para Lisboa e Cascais. Nós estamos de volta à primavera. Digamos que é assim um dia de verão com algumas caretas.
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0: Bom dia, são 7h31, ouvimos Till the End com Dev, a música de Curtis Harding, aqui pela Marginal de quinta-feira. Daqui a pouco vamos saber como é que anda o trânsito. Quero só lembrar que esta hora vai ter o regresso dos Chains com música nova hoje pela Avenida Marginal. Agora com a Sofia Almeida, voltamos às notícias desta manhã. Bom dia.
1: Bom dia. Na Venezuela, pelo menos 32 pessoas morreram e mais de 700 ficaram feridas devido a dois sismos que atingiram a região central do país. Depois de ter sido aprovada ontem na especialidade, a proposta da prestação social única vai à votação final global esta quinta-feira em plenário da Assembleia da República. Também hoje no Parlamento será debatida uma iniciativa do CDS-PP que visa dar maiores benefícios fiscais às famílias com 3 filhos ou mais e propor ao Governo a criação de uma estratégia nacional para a natalidade. No futebol, a Seleção Nacional continua hoje a preparar o jogo com a Colômbia do Mundial. O treino está marcado para as 4 da tarde, hora portuguesa, com os primeiros 15 minutos abertos à comunicação social.

Vandals Angels of Libra, a passar aqui pela Marginal. Já daqui a pouco vou deixar a música nova dos Chains, marcar o ritmo hoje pela Avenida Marginal, mas para já vamos ao trânsito. A começar por aí mesmo, na Marginal, já com fila entre Oeiras e Passo de Arcos, isto devido a acidente. Há 5 de Cascais para Lisboa, o trânsito está lento de Oeiras a Miraflores e na descida do Monsanto. Pela IC19, de Sintra para Lisboa há fila entre o Cacém e a Amadora. Na segunda circular em direção ao aeroporto há trânsito mais lento, das Torres de Lisboa ao Campo Grande. Já em direção ao Benfica, o trânsito está lento entre Sacavém e a Encarnação. Abrandamento na A1 entre a Bobadela e Sacavém e fila na A2, na segunda ponte do Feijó, até à ponte 25 de Abril.

0: 30, 19 minutos das 8 da manhã, ao ver What's Love, Gato do Edith, uma das canções clássicas de Tina Turner, de volta nesta manhã. E amanhã, atenção aos fãs de Tina Turner, esses certamente sabem, mas aqueles que são mais distraídos ficam agora a saber. É amanhã, dia 26 de julho, que chega então a edição comemorativa dos 30 anos do álbum Wildest Dream, de Tina Turner. Uma edição especial, uma caixa que vai trazer uma série de extras, canções que Tina Turner foi mantendo ali no arquivo e que agora são reunidas então nesta edição comemorativa dos 30 anos do álbum Wildest Dream, de Tina Turner. Um disco que eu prometo, amanhã vou falar com mais destaque.
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Seguimos hoje com os Change, a lendária banda Soul Dance dos anos 70, continua assim a mostrar serviço e acaba de editar Embrace Me Right Now, com remisturas assinadas por Dr. Packer, DJ e produtor inglês há muitos anos radicado em Perth, na Austrália. Tanya Michelle Smith continua a ser a voz de eleição do grupo italo-americano, que desde 2018 voltou ativo, quebrando uma pausa de 33 anos com edições regulares, tendo já editado 2 álbuns. A remistura assinada por Dr. Packer mantém o som intacto dos Change, assente em melodias sofisticadas, arranjos para lá de elegantes e um groove irresistível. Embrace Me Right Now, hoje em destaque na Avenida, é assim uma canção sobre proximidade emocional, desejo de viver o momento e a importância dos afetos.

0: Os de Tânia e Michelle Smith, os Change, voltam a fazer nova prova de vida com o single Embrace Me Right Now, música que valoriza os afetos na ligação humana. Com o corpo na pista de dança e os olhos a brilhar, os Change passam assim o dia na avenida. 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

0: 8h52, aqui pela Marginal, Don't Let Me Be Misunderstood. Canção clássica revisitada a solo por Mick Hucknall, o homem dos Simply Red. Manhã de quinta-feira, aqui pela Marginal, comprometido e sempre a caminho das 8, olhamos os jornais. Destaques na revista de imprensa com a Sofia Albaida. Bom dia.
1: Bom dia. O Diário de Notícias revela que Portugal está a falhar na monitorização do HIV. Relatório elaborado por 30 peritos conclui que Portugal tem dados, capacidade técnica e conhecimento sobre HIV, mas não consegue cumprir com precisão o cumprimento das metas de diagnóstico, tratamento e controlo do vírus. O DGAN escreve ainda: prestação social única. Acordo entre PS e PSD faz avançar medida que mantém 3 horas de trabalho social. O Jornal de Notícias refere que Estados Unidos e Ucrânia fazem disparar exportação de material de guerra, drones e inteligência artificial, dão forte impulso às vendas da defesa nacional. O Jornal de Notícias avança ainda que Portugal escapa ao calor sufocante na Europa. O Público dá destaque ao título: relações entre governo madeirense e PSS levantam suspeitas de crime. Tribunal de Contas participou ao DSIAP, que o Instituto Regional cedeu funcionária à entidade sedentária em paraíso fiscal árabe e exige devolução do dinheiro a ex-dirigentes. Barão Cor-de-Rosa falido com dívida de 37,6 milhões, é o título de manchete do Correio da Manhã. Tribunal da Relação decreta falência, antigo patrão do Grupo Impala tramado por aval. O Jornal de Negócios refere que a FMI pede contenção e mexidas nas pensões de reforma. Fundo aponta para agravamento significativo da situação orçamental. O Negócios avança ainda que PS dá a mão ao governo na prestação social única. A revista Visão publica hoje um especial litoral em risco, a grande erosão.

56, It's All Good, música de Bobby Saint, a passar pela Marginal nesta manhã de quinta-feira, a caminho das notícias. Hoje o destaque está a ser então o rescaldo dos dois sismos. Na última madrugada na Venezuela, a Sofia Almeida tem os números já daqui.

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1: Voltamos então às notícias na Marginal. 5 às 8, Sofia Almeida, bom dia.
2: Bom dia. Na Venezuela, pelo menos 32 pessoas morreram e mais de 700 ficaram feridas devido a dois sismos que atingiram a região central do país. A presidente interina da Venezuela já declarou estado de emergência depois destes dois sismos de magnitude 7,5 e 7,2 na escala de Richter. Segundo Delcy Rodrigues, a região de Lagoa terá sido a mais afetada e por isso declarou o estado perto da capital como uma zona de desastre. A chefe de Estado admitiu que são esperadas mais vítimas mortais à medida que decorrem os esforços de resgate e salvamento. O presidente da República Portuguesa já manifestou consternação pelos sismos que atingiram a Venezuela. Numa nota publicada no site da Presidência da República, António José Seguro refere ainda que está a acompanhar com preocupação os desenvolvimentos desta situação. Depois de ter sido aprovada ontem na especialidade, a proposta da prestação social única vai à votação final global esta quinta-feira em plenário. O PS viabilizou a proposta da AD, que prevê a participação dos beneficiários em atividades de solidariedade social no âmbito de planos de inserção. No entanto, persistem ainda dúvidas se serão ou não obrigatórias. Também hoje o Parlamento debate por iniciativa do CDS-PP, iniciativas que visam dar maiores benefícios fiscais às famílias com 3 filhos ou mais e propor ao Governo a criação de uma estratégia nacional para a natalidade. Ontem, quando apresentou as iniciativas, o líder parlamentar do CDS-PP indicou que, com esta proposta, as famílias portuguesas vão passar a poder deduzir 1.200 euros por ano pelo terceiro filho e pelos filhos seguintes. O CDS leva também a este debate um projeto de resolução sem força de lei que recomenda ao Governo a criação de uma estratégia nacional para a natalidade. Paulo Núncio defendeu incentivos fiscais às famílias com filhos e também às empresas que criem berçários, creches e jardins de infância para os filhos dos seus funcionários, além do reforço da rede de creches a nível nacional, da gratuidade e do aumento do número de vagas. No futebol, a seleção nacional continua hoje a preparar o jogo com a Colômbia, marcado para a madrugada de sábado para domingo e que conta para a terceira jornada do grupo K do Mundial. Depois de um dia completamente fechado à comunicação social, a Portugal tem um treino agendado para as 11 da manhã, hora local, 4 da tarde em Lisboa, com os primeiros 15 minutos abertos à comunicação social. Com Tomás Araújo recuperado, o selecionador Roberto Martínez pode hoje trabalhar pela primeira vez com todos os jogadores convocados.
1: 3 minutos e meio já lá vão, depois das 8. Esta é a manhã de quinta-feira pela Marginal. Até ao meio-dia com Luís Talete. E já daqui a pouco, atenções viradas também ao trânsito. Já lá vamos ao cenário na Grande Lisboa. Para já, King of Sorrow está aí, Shady.

As 8 minutos, bem emocionante o início desta hora com o lado mais sentido de Xadé, o grupo que abriu a hora a cantar então este King of Sorrow. Manhã de quinta-feira, já daqui a pouco vamos também saber como é que anda o trânsito pela Grande Lisboa, num dia em que a tendência é para ter períodos de céu muito nublado, é essa a previsão que aponta ainda a aguaceiros, diminuindo gradualmente de frequência a partir da tarde. O dia hoje promete ainda vento fraco a moderado e máximas em previsão nos 24 graus, hoje para Lisboa e também para Cascais.

0: 13 minutos depois das 8, a ouvir o Fast Love de George Michael nesta manhã de quinta-feira. Hoje então dia 25 de junho, o dia de aniversário de George Michael, ele que nasceu há 63 anos. George Michael, que não foi apenas uma estrela pop, foi cantor com uma das vozes mais reconhecidas e emocionalmente carregadas da música feita na Grã-Bretanha, quer seja no projeto com Andrew Ridgway, os famosos Wham, quer seja na sua brilhante carreira a solo. George Michael deixou um legado incrível que hoje vamos recordando aqui pela Marginal no dia do seu aniversário, no dia 25 de junho de 1963. Aqui pela Marginal, tempo agora de saber como é que anda o trânsito. Já daqui a pouco chegam as músicas que são a praia de Luís Montes, mas para já o trânsito é esta hora. Na Marginal, a fila vai de Oeiras a Passo de Arcos, já há acidente a complicar, já na A5 de Cascais para Lisboa. A fila começa em Oeiras e vai até Miraflores e há também fila depois na descida do Monsanto. Já no sentido Central-Lisboa, no IC19, a fila está junto à descida, aliás, começa na descida de Terceira devido a acidente e há fila depois de Alfragide até Pinamanique. Na segunda circular em direção ao aeroporto há fila entre as torres de Lisboa e o Campo Grande. Já no sentido de Benfica, a fila está pela Encarnação até ao Campo Grande. Apartamento na A1 entre a Poupadela e Sacavém e fila na A2, na segunda ponte do Feijó até à ponte 25 de Abril. Voltamos ao trânsito, como sempre, depois da síntese às 8h30.
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0: 19 minutos depois das 8 da manhã, com este Forever Dreaming, a música de Miles Sankoh, aqui pela Marginal de quinta-feira. E nesta manhã, viagem faz também nas escolhas de Luís Montes pela minha praia. Já lá vamos à proposta, perto das 8h25 da manhã.
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0: Bom dia, são 8h25, depois dos Cannons.
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2: É um dos jovens talentos seguros da nova música brasileira. Vem de Salvador da Bahia e vai estar amanhã no bonito Festival Jardins do Marquês em Oeiras. Chama-se Baco Exo do Blues. Este cantor e compositor tem 5 milhões de ouvintes mensais no Spotify. Escolhi esta canção, que é uma metáfora amorosa, a que ele deu o nome Me Desculpa, Jay-Z, numa referência ao marido da Beyoncé.

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1: 29 minutos, já lá vão, depois das 8 da manhã, com o Baco Exo do Blues, aqui pela Marginal. A lembrar hoje, pela minha praia, nas escolhas de Luís Montes, o tema Me Desculpa, de Jay-Z. Ele, Baco Exo do Blues, que amanhã abre o Festival Jardins do Marquês, ou Oeiras Valley, com Lucas Hortet na primeira parte, e no palco Nortada vamos ter também Libra. Não deixa de ser curioso, em 2019, o filme e toda a campanha associada ao lançamento do álbum Bluesman, de Baco Exo do Blues, que inclui esta canção, Me Desculpa Jay-Z, foi o grande vencedor do grande prémio na categoria de entretenimento e música no Festival de Cannes, vencendo inclusive artistas que estavam nomeados, como o caso de Beyoncé e Jay-Z. Muitos fãs, e fica esta curiosidade, claro, que aproveitaram essa vitória com uma das passagens desta canção, a tal Me Desculpa Jay-Z, Eu Queria Ser Como Você. Já sabem então que a minha praia tem novo encontro marcado aqui pela Marginal, logo mais a partir do meio-dia e meia. Para já, às 8h30, voltamos às notícias em formato síntese. Sofia Almeida, bom dia.
2: Bom dia. O presidente do Governo Regional da Madeira manifestou hoje a profunda solidariedade para com o povo venezuelano após dois sismos registados na Venezuela, onde vive uma grande comunidade madeirense, sublinhando estar a acompanhar a situação. Estados Unidos e Nações Unidas já fizeram saber que vão enviar ajuda para a Venezuela. Há até ao momento registro de 32 mortos e mais de 700 feridos, um número que deverá aumentar nas próximas horas. Depois de ter sido aprovada ontem na especialidade, a proposta de prestação social única vai à votação final global esta quinta-feira em plenário. A seleção nacional continua esta quinta-feira a preparar o jogo com a Colômbia do Mundial. O treino está marcado para as 4 da tarde, hora portuguesa, com os primeiros 15 minutos a serem abertos à comunicação social.

44 minutos depois das 8, a ouvir Paul Carrack, o homem que fez parte dos Ace, cantou também com a Rouge Mike and the Mechanics. E aqui a solo a cantar Groovin', que é uma canção clássica do grupo Young Rascals. Aqui pela Marginal nesta quinta-feira, já daqui a pouco vamos ter ainda durante esta hora a nossa música da semana, a mostrar então a nova de Mari Frois, mas não tarda nada, vamos ter o Super Toast by Instinct. Tempo agora de saber afinal como é que anda o trânsito. Ora, pela Marginal, encontro de trânsito mais lento entre Oeiras e Passo de Arcos e fila na reta do Dafundo. Há 5 de Cascais para Lisboa. A fila ronda Oeiras até Miraflores e de Caselas até às Amoreiras. No IC19 de Sintra para Lisboa, a fila está do Cacém a Piramanique. A segunda circular em direção ao Boa Aeroporto tem trânsito em fila das Torres de Lisboa ao Campo Grande. E em direção ao Benfica, a fila vai da Encarnação até ao Eixo Norte-Sul devido a acidente. A1 tem fila entre Valvigueiras e Sacavém. E A2 tem fila de Corroios até à Ponte 25 de Abril.

0: 8h38, a cantar os seus 20s, a música de Gavion pela Marginal. Já daqui a pouco no Super Toast, a Hot Toast desta quinta-feira, o destaque para um conceito que tenta aproveitar a energia que os aparelhos elétricos produzem, ou neste caso perdem, quando estão então em stand-by. Tudo para conferir já daqui a pouco, podcast mais tarde em marginal.fm.
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0: Say Nothing pela Marginal. Vamos lá então ao Super Toast desta quinta-feira e ficar então a saber mais sobre esse conceito que tenta aproveitar a energia que os aparelhos elétricos perdem quando estão em stand-by. É a proposta para o dia de hoje.
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2: Eu sou a Maria Inteligente, um avatar da Instinct. E vou falar-lhe sobre um dispositivo doméstico que quer reaproveitar energia invisível e partilhar uma curiosidade.
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2: O SPOA é um dispositivo conceptual apresentado como um sistema doméstico de recolha de energia. A ideia parte de um problema simples: a energia desperdiçada pelos aparelhos eletrónicos em modo de espera. O objetivo é captar essa energia invisível e transformá-la em eletricidade reutilizável para carregar pequenos dispositivos. O sistema inspira-se em formas orgânicas, especialmente cogumelos. Os módulos têm um design suave e biomórfico, pensado para se integrar em casa como objetos decorativos e funcionais. Cada unidade funcionaria como um ponto de recolha de energia, distribuído pelos espaços domésticos, em vez de um único equipamento central. A tecnologia proposta baseia-se na captação de campos eletromagnéticos emitidos por aparelhos em stand-by. Essa energia seria depois convertida e armazenada em pequenas baterias internas. Neste momento, o SPOA é ainda um projeto conceptual, sem protótipo funcional confirmado. Deixo-lhe também uma curiosidade. De acordo com as redes energéticas nacionais, o mês de janeiro de 2026 registou o maior consumo de energia elétrica de sempre. Saiba mais sobre inovação e nova economia em supertoast.pt.

0: 8h52, com a MT Jones a trazer On Your Own aqui pela Marginal. A caminho do final desta hora, é tempo então de ouvir por aqui a nossa música da semana. Mário Frois em destaque hoje e também amanhã.
1: 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Feliz e a conquistar o sonho, Mário Frois vive a fase de ouro da sua ainda jovem carreira, mas o momento é para aproveitar e criar raízes. O tema Vai-te Embora foi o início de tudo. Ouro na Suíça e Bélgica, platina em Portugal e França, mais de 130 milhões de streams, 1.2 milhões de criações no TikTok e Instagram, são números que revelam o impacto da jovem brasileira de 23 anos nos últimos tempos. Ela que é já uma das vozes jovens mais expressivas da música feita no Brasil. Esta semana a Marginal confia-lhe o Test Drive. Depois do verão brasileiro, Colombina fica-se no

8h56, com o Mário Frais a trazer a sua Colombina, que é a nossa música da semana, aqui na Marginal em Test Drive, até sexta-feira. No dia de hoje estamos a falar de Mário Frais numa questão de números, os números que a jovem brasileira tem vindo a conquistar nos últimos tempos.

0: 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A música de Remy Shand para abrir esta hora, mas primeiro aqui pela Marginal, um novo olhar às notícias. Sofia Almeida, bom dia.
1: Bom dia, pode haver pelo menos uma portuguesa entre os desaparecidos em La Guaira, na Venezuela, apesar de ainda com constrangimentos. O correspondente da agência Lusa no país refere que o serviço de telecomunicações está a melhorar, já a internet, e que é possível entrar em contacto com pessoas de outros estados. Dois sismos de magnitude de 7,1 e 7,5 na escala de Richter foram sentidos ontem na Venezuela, em todos os estados, com apenas 39 segundos de intervalo. Filipe Gouveia, correspondente da agência Lusa na Venezuela, descreve uma situação de incerteza e afirma que uma portuguesa poderá estar entre os desaparecidos no estado de La Guaira. O presidente do Governo Regional da Madeira manifestou profunda solidariedade para com o povo venezuelano após dois sismos registados na Venezuela, onde vive uma grande comunidade madeirense, sublinhando estar a acompanhar a situação. Dois sismos de 7,1 e 7,5 na escala de Richter foram registados na Venezuela pelas 18 horas de ontem, hora local, 11 da noite em Lisboa, causando até ao momento, segundo a presidente interina do país, Delcy Rodríguez, pelo menos 32 mortos e mais de 700 feridos. No entanto, este número deve ser bastante mais elevado. O Serviço Geológico dos Estados Unidos estimou que o número de mortos deverá ascender a milhares, com uma probabilidade substancial de ultrapassar os 10 mil através do recurso a modelos de previsão. Entretanto, a presidente da Comissão Europeia, Ursula von der Leyen, manifestou hoje solidariedade da União Europeia para com a Venezuela na sequência dos dois sismos. São muitos os países disponibilizados para a ajuda à Venezuela. O governo de Itália anunciou há pouco que vai pedir à União Europeia a ativação do mecanismo de proteção civil para coordenar e financiar os esforços de resposta a emergências na Venezuela após os dois sismos. Depois de ter sido aprovada ontem na especialidade, a proposta da prestação social única vai à votação final global esta quinta-feira, em plenário da Assembleia da República. O PS viabilizou a proposta da AD, que prevê a participação dos beneficiários em atividades de solidariedade social no âmbito de planos de inserção. No entanto, persistem dúvidas se serão obrigatórias ou não. O Benfica regressa esta quinta-feira aos trabalhos no Seixal, ainda sem qualquer reforço anunciado. Marco Silva já está no Seixal desde as 7 da manhã e vai receber pela primeira vez os jogadores que não estão ao serviço das seleções. Será um número reduzido de atletas e o treinador vai aproveitar para chamar e observar alguns jovens da formação. Vão ainda realizar-se os exames médicos e testes físicos. O Benfica arranca oficialmente a época 23 de julho, com a primeira mão da segunda pré-eliminatória da Liga Europa frente ao St. Gallen da Suíça.
0: 4 minutos depois das 9, um ótimo dia de quinta-feira. Rocksteady de Remy Shand para começar esta hora, ainda para ficar com Luís Talete até ao meio-dia.

0: 8 minutos depois das 9 da manhã, o Rocksteady de Remy Shand para começar então esta hora aqui pela Marginal. Manhã de quinta-feira, hoje, com períodos de céu muito nublado na previsão, aguaceiros diminuindo gradualmente de frequência a partir da tarde. Temos vento fraco moderado e máximas de 24 graus. Previsão para Lisboa e Cascais.
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Agora com 11 minutos depois das 9 da manhã, Can I Call You Rose? Aqui pela Marginal, hoje The Sacred Souls, eles que vão fechar a edição deste ano do Festival Jardins do Marquês ou Oeiras Valley, concerto marcado para o próximo dia 6, com Oracle Sister na primeira parte. E temos também pelo palco Nortada Ela Jaguar. A edição que começa já amanhã tem também marcada para 4 de julho essa noite de comédia imperdível. Tudo para conhecer o cartaz deste ano está disponível no nosso site com toda a informação sobre a edição 2026. Voltamos também a olhar o trânsito aqui pela Marginal. A esta hora há trânsito lento entre Oeiras e Paço de Arcos e fila na reta do Tafundo. Há 5 de Cascais para Lisboa, tem fila de Oeiras a Miraflores e de Caselas às Amoreiras. No sentido inverso, a fila está de Miraflores até Oeiras. Pelo IC19, de Sintra para Lisboa, encontra fila do Casem à Amadora e também em Piramanique. No sentido Benfica Aeroporto, na segunda circular há fila entre as Torres de Lisboa e o Campo Grande, em direção ao Benfica. Encontra fila na Encarnação até ao eixo Norte-Sul, devido a acidente. A1 tem fila à passagem por Santa Iria, devido a acidente, e novamente fila de Valfigueira a Sacavém. Já na A2, a fila entre Corroios e a ponte 25 de Abril.

9h16, a Virtual Insanity, a grande aventura do Jamiroquai, já com 30 anos, feitos há poucos dias, esta canção mágica do Jamiroquai, que para celebrar então os 30 anos da edição original, voltou ao mercado numa edição em vinil de cor amarela. Digamos que é o chamado vinil para colecionadores. Já daqui a pouco é bom saber com o Tiago Castro.

0: Música nova de Stefan Mahendra, o tema chama-se Too Late. E porque as boas notícias também merecem destaque, temos aqui pela Marginal todos os dias o É Bom Saber, a edição com o Tiago Castro, marcada para as 9h25 da manhã.
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0: Bom dia, são 9h26, Next to You, com o Luís Talete até ao meio-dia, como na canção de Ben Loncle Soul. Temperaturas a esta hora, 20 graus em Lisboa, 19 graus em Cascais.
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2: Em antigas zonas mineiras contaminadas por chumbo e zinco, algumas plantas estão a ajudar a natureza a recuperar. Conhecidas como metalófitas, estas espécies conseguem crescer em solos ricos em metais pesados e transformá-los em compostos orgânicos não tóxicos através das suas raízes. No norte do Reino Unido, onde existiram minas desde a época romana, estas plantas deram origem a ecossistemas raros e valiosos. Entre elas, destacam-se amores perfeitos silvestres e outras flores resistentes que ajudam a aumentar a biodiversidade local. Apesar dos metais pesados continuarem presentes no solo, estas plantas reduzem a poluição e evitam que os contaminantes cheguem aos rios e terrenos vizinhos. Por isso, estão a ser usadas em projetos de recuperação ambiental, demonstrando que a própria natureza pode ser uma aliada importante na descontaminação de áreas degradadas.
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0: Summer in December, música de Otis Kane, a passar nesta manhã de quinta-feira. Lá atrás, o Tiago Castro deixou mais um momento, é bom saber. Olhamos para o lado mais positivo da vida, todos os dias aqui pela Marginal. A próxima edição é logo mais a partir da 1h10. Seguimos agora com esse olhar às notícias, os destaques desta manhã com a Sofia Almeida. Bom dia.
1: Bom dia. O secretário de Estado das Comunidades, Emídio Sousa, afirmou que para já não há indicações de portugueses entre as vítimas dos sismos registados na Venezuela, adiantando que o governo está a acompanhar a situação. No entanto, o correspondente da agência Lusa afirmou anteriormente que pelo menos uma portuguesa estará entre os desaparecidos. Há para já 37 mortos confirmados nestes sismos na Venezuela. No entanto, este número pode ser bastante mais elevado. O Serviço Geológico dos Estados Unidos estimou que o número de mortos deverá ascender a milhares, com uma probabilidade substancial de ultrapassar os 10 mil. Cerca de 30 especialistas de instituições públicas de saúde, associações e municípios concluíram que Portugal tem capacidade técnica e conhecimento para melhorar a monitorização do VIH, mas a informação continua dispersa e pouco articulada. As conclusões são do diagnóstico feito pela Universidade Nova de Lisboa.

36 minutos depois das 9 da manhã, cá está o amor de Stephen Sanchez a passar pela Marginal. Antes também de olharmos o trânsito a caminho das 10 da manhã, para já o trânsito na Marginal está lento, na reta do Tafunda em direção a Lisboa. A A5 de Cascais para Lisboa tem fila, aqui de Oeiras a Miraflores e de Caselas às Amoreiras. Já em direção a Cascais, a fila vai de Miraflores a Oeiras. E 119 de Sintra para Lisboa tem fila, do Cacém a Pinamanique. A segunda circular no sentido do aeroporto tem fila nas Torres de Lisboa ao Campo Grande e em direção ao Benfica entre a Encarnação e o Campo Grande. Fila norte na A1 de Valfigueira a Seca Vem e na A2 a fila está de Corroios até à ponte 25 de Abril.

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0: Faltam apenas 19 minutos até às 10 da manhã. Cá está então Marvin Gaye, há 49 anos. Ele era número 1 da América com esta Gato Give It Up. O Príncipe da Sol entrava assim na pista de dança com esta canção que liderava o top americano. Já daqui a pouco na Marginal vamos abrir a agenda com algumas sugestões. Daqui a pouco é com o Tiago Castro.
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1: E hoje estou então a destacar a música nova dos Chains para voltar a ouvir aqui na Marginal logo mais às 11h30.
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0: faltam apenas 12 minutos até às 10 da manhã. I'm Your Puppet com John Legend, Samuel L. Jackson e o malogrado Bernie Mac. Tempo agora de abrir a agenda com o Tiago Castro, com algumas sugestões para ocupar melhor o tempo livre. Só lembrar as temperaturas, 20 graus em Lisboa e Cascais.
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2: O MACAM, o Museu de Arte Contemporânea, recebe esta noite um concerto intimista do Carolina Estrela Trio. Liderado pela cantora Carolina Estrela, o grupo apresenta temas de jazz contemporâneo, com destaque para a abordagem sem palavras, onde a voz é usada como instrumento. O espetáculo combina melodias elaboradas e improvisação, criando uma experiência sonora envolvente e emotiva. Carolina Estrela Trio, concerto no MACAM, na zona de Alcântara, a partir das 20 horas. O ateliê Museu Júlio Pomar apresenta a exposição A Cola Não Faz a Colagem, integrada nas comemorações do centenário do artista. A mostra reúne cerca de 50 obras e percorre mais de 70 anos de criação, destacando o espírito experimental de Júlio Pomar. Através da pintura, desenho, escultura e gravura, a exposição revela como o artista utilizava a fragmentação e a combinação de elementos para criar novas imagens e narrativas visuais. A Cola Não Faz a Colagem, para ver no ateliê Museu Júlio Pomar, em Lisboa.
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6 minutos até às 10 da manhã com Super Rev e o seu Beautiful People aqui pela Marginal. Daqui a pouco vamos atualizar as notícias às 10 da manhã com a Sofia Almeida para fechar esta hora primeiro lá Porsche René.

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1: Notícias na Marginal às 10, Sofia Almeida, bom dia.
2: Bom dia, o secretário de Estado das Comunidades, Emídio Sousa, afirmou que para já não há indicação de portugueses entre as vítimas dos sismos registados na Venezuela, adiantando que o governo está a acompanhar a situação.
3: Temos feito múltiplos contactos, temos todos os nossos serviços no terreno, consulados e da embaixada, tenho feito vários contactos até com pessoas que conheço do movimento associativo, e até o momento não temos conhecimento de vítimas portuguesas.
2: Em declarações à agência Lusa, o secretário de Estado das Comunidades indicou que a situação está difícil, com derrocadas de alguns edifícios, mas que até o momento o governo ainda não recebeu pedidos de auxílio de portugueses da Venezuela.
3: Para já não temos pedido de auxílio, temos alguns familiares em Portugal preocupados, também contactei as autoridades locais que pediram perguntar-lhes quais as necessidades, já temos principalmente equipas de salvamento, porque como houve derrocada de edifícios, isso precisamos desse reforço e o governo português já está a tratar a ver quais os meios que poderá disponibilizar.
2: Dois sismos de 7,2 e 7,5 na escala de Richter foram registados na Venezuela pelas 18 horas de ontem, 11 da noite em Lisboa, causando até o momento, segundo a presidente interina do país, Delcy Rodríguez, pelo menos 32 mortos e mais de 700 feridos. No entanto, este número deve ser bastante superior. O Serviço Geológico dos Estados Unidos estimou que o número de mortos pode ascender a milhares, com a probabilidade substancial de ultrapassar os 10 mil. Enquanto isso, o Ministério dos Negócios Estrangeiros português afirmou que o governo já mostrou disponibilidade para o envio de ajuda de emergência humanitária em coordenação com as autoridades da Venezuela no rescaldo do terrível sismo de ontem. Na rede social X, o governo português exprimiu ainda profunda solidariedade a todo o povo venezuelano e em especial à comunidade portuguesa e luso-descendente. Cerca de 30 especialistas de instituições públicas de saúde, associações e municípios concluíram que Portugal tem capacidade técnica e conhecimento para melhorar a monitorização do VIH, mas a informação continua dispersa e pouco articulada. Num relatório que hoje vai ser apresentado na Culturgest, os peritos já dizem que é difícil monitorizar o percurso das pessoas ao longo da resposta do VIH, da prevenção e testagem ao tratamento e defendem que essa monitorização é essencial para compreender trajetórias, reduzir desigualdades e reforçar a eficácia da resposta na saúde. No futebol, o Benfica regressa esta quinta-feira aos trabalhos. O novo técnico encarnado, Marco Silva, já está no Seixal desde as 7 da manhã, onde recebeu pela primeira vez os jogadores que não estão ao serviço das seleções. Será um número reduzido de atletas e o treinador vai aproveitar para chamar e observar alguns jovens da formação. Vão ainda realizar-se exames médicos e testes físicos.
1: 3 minutos e meio depois das 10, Wake Up Everybody, clássico de Harold Melvin and the Blue Nose, para começar esta hora. Mais uma com Luís Talertes, aqui pela Marginal de quinta-feira. Às vezes o paraíso chega mais à frente.
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Pendergrass na voz deste Wake Up Everybody, música do grupo de Harold Melvin and the Blue Notes. Arrancamos assim, depois das 10, nesta manhã de quinta-feira, dia 25 de junho. Também hoje, dia de aniversário de Harold Melvin. Já daqui a pouco, pela Marginal, vamos ter às vezes o Paraíso, na edição com a Sandra Pimenta. Para já, diga a próxima com o Rouge Mamas Gun.

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0: Agora com 28 minutos, depois das 10 da manhã, depois da agitação da manhã, entramos em modo coffee break com este Give Me The Night de George Benson. Lá atrás também às vezes o paraíso para relaxar um pouco mais e ter esse impacto da força das palavras com a Sandra Pimenta para ouvir ao longo do dia aqui pela Marginal.
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0: Bruno Mars a cantar Risk It All pela Marginal nesta manhã de quinta-feira. Já daqui a pouco vou trazer também clássico de Marvin Gaye.
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1: Notícias na Marginal, edição das 11 com Sofia Almeida. Bom dia.
2: Bom dia. Milhares de pessoas estão desaparecidas após os dois sismos violentos que

0: abalaram a Venezuela. Em poucas horas já foram criados pelo menos dois sites de ajuda às famílias para encontrarem os seus familiares. Ao todo, nos dois sites, já há quase 20 mil registros. No site Desaparecidos a Terremoto a Venezuela, estão registadas mais de 10.100 pessoas, das quais mais de 9.600 continuam em parte incerta e 500 foram encontradas. Já na página Venezuela Te Busca, há mais de 9.900 pessoas registadas, das quais 300 foram encontradas, continuando cerca de 9.500 desaparecidas. Nestas páginas podem ser inseridas fotografias, nomes, idades, localidade e outras informações pessoais para que seja mais fácil encontrar as pessoas desaparecidas. O secretário de Estado das Comunidades, Emídio Sousa, afirmou esta manhã à agência Lusa que para já não há indicação de que há portugueses entre as vítimas do sismo registados na Venezuela, adiantando que o governo está a acompanhar a situação.
1: Temos feito múltiplos contactos, temos todos os nossos serviços no terreno, é consulado e da embaixada, tenho feito vários contactos até com pessoas que conheço do movimento associativo, e até o momento não temos conhecimento de vítimas portuguesas.
0: O secretário de Estado das Comunidades indicou ainda que a situação está difícil, com derrocadas em alguns edifícios, mas que até ao momento o governo não recebeu pedidos de auxílio de portugueses na Venezuela.
1: Nós já não temos pedido de auxílio, temos alguns familiares em Portugal preocupados, também contactei as autoridades locais que pediram aproveitar-nos o que é, quais as necessidades, já temos principalmente equipas de salvamento, porque como houve derrocada de edifícios, precisamos desse reforço e o governo português já está a tratar a ver quais os meios que poderá disponibilizar.
0: Dois sismos de 7,2 e 7,5 na escala de Richter foram registados na Venezuela pelas 18 horas de ontem, 11 da noite em Lisboa, causando até ao momento, segundo a presidente interina do país, Delcy Rodríguez, pelo menos 32 mortos e mais de 700 feridos. No entanto, este número deve ser bastante mais elevado. O Serviço Geológico dos Estados Unidos estimou que o número de mortos deverá ascender a milhares, com a probabilidade substancial de ultrapassar os 10 mil através do recurso de modelos de previsão. O Conselho da União Europeia deu hoje luz verde ao acordo entre o Bloco e os Estados Unidos sobre as tarifas alfandegárias, que entram em vigor após a assinatura e a publicação no Jornal Oficial. A adoção pelos Estados-membros dos dois regulamentos relativos aos compromissos em matéria de direitos aduaneiros estabelecidos na Declaração Conjunta União Europeia-Estados Unidos, a 21 de agosto do ano passado, concluiu o processo legislativo, tendo o Parlamento Europeu já dado também o seu aval.
2: Agora, com praticamente 4 minutos depois das 11, na Marginal, voltamos às canções com música de Curtis Mayfield. O tema chama-se Pusha Man. Dolce & Farniente com Pedro Orvalho, um pouco mais à frente.

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0: Ouvir a música dos norte-americanos The Sacred Souls, aqui pela Marginal. We Don't Have to Be Alone. Vamos estar no concerto da banda, no Festival Jardins do Marquês ou Beiras Valley. Eles vão fechar a edição 2026, edição que começa já amanhã e que prolonga até dia 6 do próximo mês de julho. Tem toda a informação disponível no nosso site.
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Seguimos hoje com os Changes, a lendária banda Soul Dance dos anos 70, continua assim a mostrar serviço e acaba de editar Embrace Me Right Now, com remisturas assinadas por Dr. Packer, DJ e produtor inglês há muitos anos radicado em Perth, na Austrália. Tanya Michelle Smith continua a ser a voz de eleição do grupo italo-americano, que desde 2018 voltou ao ativo, quebrando uma pausa de 33 anos com edições regulares, tendo já editado 2 álbuns. A remistura assinada por Dr. Packer mantém o som intacto dos Changes, assente em melodias sofisticadas, arranjos para lá de elegantes e um groove irresistível. Embrace Me Right Now, hoje em destaque na Avenida, é assim uma canção sobre proximidade emocional, desejo de viver o momento e a importância dos afetos

0: Estás a ouvir hoje pela Avenida, o destaque para a música nova dos Change. O tema que traz de volta ao grupo italo-americano, de regresso com o tema que tem a voz de Tanya Michelle Smith, Embrace Me Right Now, hoje a passar pela Avenida, na repostura assinada por Dr. Packer.
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Faltam apenas 4 minutos até ao meio-dia. Estamos a fechar esta manhã com o Luís Talete aqui pela Marginal a ouvir I Don't Understand do incrível MT Jones. Marcamos encontro para amanhã, sexta-feira, depois das 7, para acabar aqui em Beleza à Semana na Marginal com a música mais perto do mar. Para o final, vou deixar a saudade de Michael Jackson com esta Love Never Felt So Good, no dia em que assinalamos então os 17 anos da morte do rei Michael Jackson. Seguimos em frente, assim até às notícias.

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1: Boa tarde. A presidente interina venezuelana, Delcy Rodríguez, atualizou o número de vítimas dos sismos que atingiram o país. Pelo menos 164 pessoas morreram e 971 ficaram feridas. Dois grandes sismos foram registados ontem na Venezuela. O primeiro, de magnitude 7,2, ocorreu cerca de 200 quilómetros de Caracas, seguido por um segundo, de magnitude 7,5, e por 20 réplicas, de acordo com o Serviço Geológico dos Estados Unidos. Pelo menos 7 portugueses estarão desaparecidos na Venezuela. O número pode continuar a subir à medida que as telecomunicações são repostas. As informações foram transmitidas à SIC Notícias pelo deputado luso-venezuelano do PSD da Madeira, Carlos Fernandes.
2: Até agora sei de pelo menos 7 pessoas da nossa comunidade que estão desaparecidas no estado de La Guaira e poderão, lamentavelmente, ser mais pessoas que iremos contactar e que estão nesta situação, porque também há uma situação complicada que todas as pessoas têm que perceber, que é que a rede móvel na Venezuela de muitas operadoras não estão a funcionar e isto dificulta termos contacto com a nossa comunidade e com os nossos familiares. Neste momento,
1: milhares de pessoas estarão desaparecidas após estes dois violentos sismos que abalaram a Venezuela. Em poucas horas foram criados pelo menos 2 sites para ajudar as famílias a encontrarem os familiares desaparecidos. Ao todo, nos 2 sites há quase 20 mil registros. No site Desaparecidos Terremoto Venezuela estão registadas mais de 10.100 pessoas, das quais mais de 9.600 continuam em parte incerta e mais de 500 foram encontradas. Já na página Venezuela te busca, há mais de 9.900 pessoas registadas, das quais mais de 300 foram encontradas, continuando ainda desaparecidas mais 9.500. Nestas páginas podem ser inseridas fotografias, nomes, idades, localidade e outras informações pessoais que ajudem a encontrar as pessoas desaparecidas. Enquanto isso, um prédio na rua Antero de Quental, no Porto, ruiu esta manhã. Ao que tudo indica, não há vítimas, embora inicialmente se tivesse avançado com a hipótese de haver pessoas soterradas. O prédio em causa é composto por 2 andares e possuía no piso inferior um estabelecimento comercial. Segundo o Jornal de Notícias, o dono da loja, bem como outra pessoa que se encontrava no local, aperceberam-se de um barulho forte e conseguiram fugir antes da derrocada do edifício.

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1: É um dos jovens talentos seguros da nova música brasileira. Vem de Salvador da Bahia e vai estar amanhã no bonito Festival Jardins do Marquês em Oeiras. Chama-se Baco Exo do Blues. Este cantor e compositor tem 5 milhões de ouvintes mensais no Spotify. Escolhi esta canção, que é uma metáfora amorosa, a que ele deu o nome Me Desculpa, Jay-Z, numa referência ao marido da Beyoncé.

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1: Boa tarde. O Primeiro-Ministro garantiu que o governo português está a acompanhar a situação na Venezuela, estando pronto para enviar ajuda de emergência e humanitária. Na rede social X, Luís Montenegro escreve que a impressionante força dos sismos que afetaram a Venezuela une-nos a todos em volta de um país a que muitos portugueses chamam casa. O Primeiro-Ministro deixou ainda uma palavra de firme apoio e total solidariedade à Venezuela e aos venezuelanos, aos portugueses e aos lusodescendentes. Pelo menos 7 portugueses estarão desaparecidos na Venezuela. O número pode continuar a subir à medida que as telecomunicações são repostas. As informações foram transmitidas à SIC Notícias pelo deputado luso-venezuelano do PSD da Madeira, Carlos Fernandes.
2: Até agora sei de pelo menos 7 pessoas da nossa comunidade que estão desaparecidas no estado de La Guaira e poderão lamentavelmente ser mais pessoas que iremos contactar e que estão nesta situação, porque também há uma situação complicada que todas as pessoas têm que perceber, que é que a rede móvel na Venezuela de muitas operadoras não estão a funcionar e isto dificulta termos contacto com a nossa comunidade e com os nossos familiares. Neste momento,
1: milhares de pessoas estarão desaparecidas após estes 2 violentos sismos que abalaram a Venezuela. Enquanto isso, a presidente interina venezuelana, Delcy Rodríguez, atualizou o número de vítimas dos sismos. Pelo menos 164 pessoas morreram e 971 ficaram feridas. No entanto, este número deve ser bastante mais elevado. O Serviço Geológico dos Estados Unidos estimou que o número de mortos deverá ascender a milhares, com a probabilidade substancial de ultrapassar os 10 mil através do recurso a modelos de previsão. Em comunicado emitido há pouco, o PSD e PS esclarecem que a recusa injustificada ou o incumprimento das obrigações da prestação social única, como a realização de atividades solidárias sociais, será avaliada caso a caso e pode levar à perda do apoio. Num comunicado emitido pelo grupo parlamentar do PSD, mas também assinado pelo grupo parlamentar do PS, refere-se que a proposta de alteração consensualizada entre as duas bancadas estabelece claramente que os beneficiários em idade ativa devem ter disponibilidade para percursos de formação profissional ou educação, procurar ativamente emprego e aceitar emprego conveniente ao serem chamados à atividade solidária social no quadro dos planos individuais de inserção e sempre adequados às suas condições e circunstâncias pessoais e familiares. A proposta da prestação social única foi ontem aprovada na especialidade e será votada esta quinta-feira na Generalidade.

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1: Em antigas zonas mineiras contaminadas por chumbo e zinco, algumas plantas estão a ajudar a natureza a recuperar. Conhecidas como metalófitas, estas espécies conseguem crescer em solos ricos em metais pesados e transformá-los em compostos orgânicos não tóxicos através das suas raízes. No norte do Reino Unido, onde existiram minas desde a época romana, estas plantas deram origem a ecossistemas raros e valiosos. Entre elas, destacam-se amores perfeitos silvestres e outras flores resistentes que ajudam a aumentar a biodiversidade local. Apesar dos metais pesados continuarem presentes no solo, estas plantas reduzem a poluição e evitam que os contaminantes cheguem aos rios e terrenos vizinhos. Por isso, estão a ser usadas em projetos de recuperação ambiental, demonstrando que a própria natureza pode ser uma aliada importante na descontaminação de áreas degradadas.
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Feliz e a conquistar o sonho, Mari Frois vive a fase de ouro da sua ainda jovem carreira, mas o momento é para aproveitar e criar raízes. O tema Vai-te Embora foi o início de tudo. Ouro na Suíça e Bélgica, platina em Portugal e França, mais de 130 milhões de streams, 1.2 milhões de criações no TikTok e Instagram, são números que revelam o impacto da jovem brasileira de 23 anos nos últimos tempos. Ela que é já uma das vozes jovens mais expressivas da música feita no Brasil. Esta semana, a Marginal confia-lhe o Test Drive. Depois do verão brasileiro, Colombina fica-se

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1: Boa tarde. O primeiro-ministro garante que o governo português está a acompanhar a situação na Venezuela, estando pronto para enviar ajuda de emergência humanitária. Na rede social X, Luís Montenegro escreve que a impressionante força dos sismos que afetaram o país une-nos a todos à volta de um país a que muitos portugueses chamam casa. O primeiro-ministro deixou ainda uma palavra de firme apoio, de total solidariedade à Venezuela e aos venezuelanos, aos portugueses e aos lusodescendentes. Pelo menos 7 portugueses estarão desaparecidos na Venezuela. O número pode continuar a subir à medida que as telecomunicações vão sendo repostas. As informações foram transmitidas à SIC Notícias pelo deputado luso-venezuelano do PSD da Madeira, Carlos Fernandes.
2: Até agora sei de pelo menos 7 pessoas da nossa comunidade que estão desaparecidas no estado de La Guaira e poderão lamentavelmente ser mais pessoas que iremos contactar e que estão nesta situação, porque também há uma situação complicada que todas as pessoas têm que perceber, que é que a rede móvel na Venezuela de muitas operadoras não estão a funcionar e isto dificulta termos contacto com a nossa comunidade e com os nossos familiares neste momento.
1: Milhares de pessoas estão desaparecidas depois dos 2 violentos sismos que abalaram a Venezuela. A presidente interina venezuelana, Delcy Rodríguez, atualizou o número de vítimas dos sismos que atingiram o país. Pelo menos 164 pessoas morreram e 971 estão feridas. No entanto, este número deve ser muito mais elevado. O Serviço Geológico dos Estados Unidos estima que o número de mortos pode chegar a milhares, com uma probabilidade substancial de ultrapassar os 10 mil. Isto através de recurso a modelos de previsão. Em comunicado emitido há cerca de uma hora, PSD e PS esclarecem que a recusa injustificada ou incumprimento das obrigações na prestação social única, como a realização de atividades solidárias sociais, será avaliada caso a caso e pode levar à perda do apoio. Num comunicado emitido pelo grupo parlamentar do PSD, mas também assinado pelo grupo parlamentar do PS, refere-se que a proposta de alteração consensualizada entre as duas bancadas estabelece claramente que os beneficiários em idade ativa da PSU devem ter disponibilidade para percursos de formação profissional ou educação, procurar ativamente emprego e aceitar emprego conveniente ou serem chamados à atividade solidária social, no caso dos planos individuais de inserção e sempre adequados às suas condições e circunstâncias pessoais e familiares. A proposta da prestação social única foi ontem aprovada na especialidade e vai ser votada esta quinta-feira na Generalidade.

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1: Eu sou a Maria Inteligente, um avatar da Instinct, e vou falar-lhe sobre um dispositivo doméstico que quer reaproveitar energia invisível e partilhar uma curiosidade.
0: Hot Toast.
1: O SPOA é um dispositivo conceptual apresentado como um sistema doméstico de recolha de energia. A ideia parte de um problema simples: a energia desperdiçada pelos aparelhos eletrónicos em modo de espera. O objetivo é captar essa energia invisível e transformá-la em eletricidade reutilizável para carregar pequenos dispositivos. O sistema inspira-se em formas orgânicas, especialmente cogumelos. Os módulos têm um design suave e biomórfico, pensado para se integrar em casa como objetos decorativos e funcionais. Cada unidade funcionaria como um ponto de recolha de energia, distribuído pelos espaços domésticos, em vez de um único equipamento central. A tecnologia proposta baseia-se na captação de campos eletromagnéticos emitidos por aparelhos em stand-by. Essa energia seria depois convertida e armazenada em pequenas baterias internas. Neste momento, o SPOA é ainda um projeto conceptual, sem protótipo funcional confirmado. Deixo-lhe também uma curiosidade. De acordo com as redes energéticas nacionais, o mês de janeiro de 2026 registou o maior consumo de energia elétrica de sempre. Saiba mais sobre inovação e nova economia em supertoast.pt.
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1: 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Boa tarde.
2: Boa tarde. Angústia e aterrador. É assim que os portugueses relatam o que se vive na Venezuela. Contacto com a comunidade portuguesa tem sido dificultado por problemas na rede, mas alguns portugueses já conseguiram falar com as suas famílias e relatam exatamente isto. Angústia e aterrador. O primeiro-ministro garantiu que o governo português está a acompanhar a situação na Venezuela, estando pronto para enviar ajuda de emergência e humanitária. Na rede social X, Luís Montenegro escreveu a impressionante força dos sismos que afetaram a Venezuela. Une-nos a todos em volta de um país a que muitos portugueses chamam casa. O primeiro-ministro deixou também uma palavra de firme apoio e de total solidariedade à Venezuela e aos venezuelanos, aos portugueses e aos lusodescendentes. Pelo menos 7 portugueses estarão desaparecidos já na Venezuela. O número deve continuar a subir à medida que as telecomunicações são repostas. As informações foram transmitidas à SIC Notícias por um deputado luso-venezuelano do PSD da Madeira. Milhares de pessoas estarão desaparecidas depois dos 2 sismos violentos que abalaram o país. A presidente interina venezuelana, Delcia Rodrigues, atualizou o número de vítimas dos sismos que atingiram o país. Fala em pelo menos 164 pessoas mortas e 971 feridas. No entanto, este número deve ser muito mais elevado. O Serviço Geológico dos Estados Unidos estima que o número de mortos deve ascender a milhares, com uma probabilidade substancial de ultrapassar os 10 mil mortos, isto através de recurso a modelos de previsão. Num comunicado hoje emitido, o PSD e PS esclarecem que a recusa injustificada ao incumprimento das obrigações da prestação social única, como a realização de atividades solidárias sociais, será avaliada caso a caso e pode até levar à perda de apoio. Num comunicado emitido pelo Grupo Parlamentar do PSD, mas também assinado pelo Grupo Parlamentar do PS, refere-se que a proposta de alteração consensualizada entre as duas bancadas estabelece claramente que os beneficiários em idade ativa devem ter disponibilidade para percursos de formação profissional ou educação, procurar ativamente emprego e aceitar emprego conveniente ou serem chamados à atividade solidária social no quadro dos planos individuais de inserção e sempre adequados às suas condições e circunstâncias pessoais e familiares. Esta proposta da prestação social única foi ontem aprovada na especialidade e vai ser votada esta quinta-feira na Generalidade.
1: Tarde de sexta-feira, de quinta-feira, aliás, 25 de junho, sexta-feira ainda falta. Abertura desta hora com música de Meyer Hawthorne, daqui a pouco Avenida Marginal com Luís Talete. Boa tarde.

Está na Rádio Marginal e esta hora com a abertura de Mayor Hawthorne, Green Eyed Love. 3 horas e 6 minutos, vou estar consigo até bem perto das 8, daqui a pouco na companhia também de Luís Talete, em mais uma edição da Avenida Marginal. E já sabe, todos os dias há uma novidade musical para ouvir neste espaço com Luís Talete. Entretanto, e nesta tarde de quinta-feira, sim, quinta-feira e não sexta-feira, já me estava a adiantar há pouco, Emma Peters, para ouvir agora Le Temps Passe, e depois Maverick Sabre, Come Fly Away. Boa tarde.

Rádio Marginal nesta tarde de quinta-feira e com Maverick Saber, Come Fly Away, também Emma Peters lá atrás e agora Angels of Libra e Nathan Johnson. Boa tarde.

0: Rádio Marginal com proposta de Angels of Libra e Nathan Johnson, Ain't No Loving. A seguir, Nina Simone para ouvir e daqui a pouco, já sabe, Avenida Marginal com Luís Salete.
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voz carismática de Nina Simone na Rádio Marginal, My Baby Just Cares For Me. Agora, uma proposta mais dançável, Purple Disco Machine, Ghost Town, depois há Stevie Wonder com Gary Clark Jr., Where Is Our Love Song, tudo isto antes da Avenida Marginal com Luís Talete. Boa tarde.

Seguimos hoje com os Chains, a lendária banda Soul Dance dos anos 70, continua assim a mostrar serviço e acaba de editar Embrace Me Right Now, com remisturas assinadas por Dr. Packer, DJ e produtor inglês há muitos anos radicado em Perth, na Austrália. Tanya Michelle Smith continua a ser a voz de eleição do grupo italo-americano, que desde 2018 voltou ao ativo, quebrando uma pausa de 33 anos com edições regulares, tendo já editado 2 álbuns. A remistura assinada por Dr. Packer mantém o som intacto dos Chains, assente em melodias sofisticadas, arranjos para lá de elegantes e um groove irresistível. Embrace Me Right Now, hoje em destaque na Avenida, é assim uma canção sobre proximidade emocional, desejo de viver o momento e a importância dos afetos.

0: Rádio Marginal com Otis Kane, na faixa Heaven, também Change, hoje em destaque na Avenida Marginal com Luís Talete. A seguir, há música de Lee Fields. Boa tarde.
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tarde de quinta-feira na Rádio Marginal com Lee Fields, o tema Still Hanging On. À frente, os Cannons com Starlight, mas entretanto, Xade. Boa tarde.

Uma proposta mais pop nestes últimos minutos, Cannons com o tema Starlight, também Sade, recuperamos Somebody Already Broke My Heart. Quase quase a chegarmos às quatro, já a seguir já há notícias com Antonieta Lopes da Costa, primeiro Sting, Love is the Seventh Wave, e depois Made for Loving, de Georgia Lines. Boa tarde, boa quinta-feira.

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1: 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Boa tarde.
2: Muito boa tarde. Em entrevista à CNN Portugal, Paulo Rangel, o ministro dos Negócios Estrangeiros, disse que neste momento não está em curso qualquer operação de repatriamento. O ministro anunciou também que vai ser enviada uma equipa de busca e salvamento de 53 elementos, composta por operacionais da Unidade de Emergência de Proteção e Socorro, da GNR, e elementos da Proteção Civil. O ministro confirmou esta quinta-feira que há 5 portugueses desaparecidos na sequência destes fortes sismos que atingiram a Venezuela. Uma família de 4 pessoas na região de La Guaira e uma mulher na zona de Caracas. O governante admitiu que Portugal poderá receber algumas más notícias nas próximas horas e anunciou o envio de uma missão de emergência com 53 operacionais para apoiar então as operações de busca e salvamento. Sabemos já, à medida que vão avançando as horas, que haverá uma família de 4 pessoas que está mesmo desaparecida e, portanto, poderá estar debaixo dos escombros, e que haverá uma portuguesa também na zona de Caracas, revelou Paulo Rangel. Questionado sobre o estado da mulher desaparecida na capital, o ministro responde que claramente já não é um problema apenas de comunicação, embora tenha salvado que ainda não é possível confirmar se encontra soterrada ou se conseguiu escapar. O Ministério da Defesa Nacional anunciou também hoje que as Forças Armadas estão disponíveis para assegurar meios aéreos para transportar pessoas e equipamentos, ações de repatriamento ou apoio médico e logístico às populações afetadas na Venezuela. Entretanto, a rede social X foi desbloqueada na Venezuela depois dos 2 sismos que atingiram o país, avançou hoje a emissora britânica BBC. De acordo com a BBC, várias contas das redes sociais especializadas em contornar esta rede censurada no país avançaram para o bloqueio, que o bloqueio tinha sido levantado pelos operadores de telecomunicações. O governo venezuelano ainda não se pronunciou sobre o alegado desbloqueio desta rede social. A NOS anunciou que entre hoje e o dia 5 de julho as chamadas internacionais dos clientes da operadora para números venezuelanos vão ser gratuitas na sequência do sismo que assolou ontem à noite o país. O presidente da Assembleia da República, José Pedro Aguiar Branco, enviou hoje condolências às famílias das vítimas dos sismos na Venezuela e deixou uma palavra especial de proximidade à comunidade portuguesa naquele país. No arranque da reunião plenária de hoje, Aguiar Branco disse que não pode deixar de assinalar os violentos sismos que atingiram a Venezuela e que provocaram a perda de vidas humanas, um grande número de feridos e elevados danos materiais. Os 2 sismos consecutivos na Venezuela, separados por cerca de 40 segundos e com magnitude superior a 7, causaram para já 164 mortos, não são inéditos, mas são raros. Chamam-se doublet, o termo é utilizado para descrever um duplo sismo, ou seja, 2 grandes terremotos que ocorrem praticamente na mesma região e num intervalo de tempo muito curto. À primeira vista, poderia parecer que o segundo sismo foi apenas uma réplica do primeiro, é o mais normal, mas não é isso que os dados indicam. O Serviço Geológico dos Estados Unidos classificaram hoje estes 2 sismos como doublet. Segundo este organismo norte-americano, o sismo de magnitude 7.5 foi o verdadeiro sismo principal, enquanto o de magnitude 7.2, ocorrido cerca de 40 segundos antes, foi o chamado abalo precursor, o sismo que antecede o outro de maior dimensão. Este foi, segundo o evento, de um doublet, um sismo duplo, portanto, o sismo principal de magnitude 7.5 foi precedido 39 segundos antes por um abalo de magnitude 7.2. O Parlamento Espanhol aprovou hoje, por maioria absoluta dos deputados, uma resolução onde pedem ao primeiro-ministro, o socialista Pedro Sánchez, para se demitir ou, pelo menos, submeter-se a uma moção de confiança. A resolução é uma iniciativa do Partido Popular, teve o apoio do Vox e também do Juntos pela Catalunha e recebeu 177 votos a favor, 171 contra e uma abstenção. O texto considera que a atual legislatura, que começou em 2023, está esgotada, sublinham que não foram aprovados quaisquer orçamentos de Estado neste período e que o Governo está rodeado por uma acumulação incessante de causas judiciais por corrupção, investigações e escândalos que afetam também o Partido Socialista Operário Espanhol, o PSOE, e os familiares mais próximos do primeiro-ministro Pedro Sánchez. Neste contexto, a maioria absoluta dos deputados exige assim a imediata demissão em bloco do governo, presidido por Pedro Sánchez, e a convocatória de eleições legislativas e que em Espanha, o que em Espanha é prerrogativa do Conselho de Ministros, uma vez que o chefe de Estado e rei não tem poder para dissolver o Parlamento.
1: Rádio Marginal, tarde de quinta-feira. Abrimos esta hora com um tema emblemático dos Temptations. Boa tarde.

Rádio Marginal, nesta tarde de quinta-feira, 25 de junho, um tema dos Temptations, lançado em 1964 pela emblemática editora Motown, My Girl. Os Temptations, no início de mais uma hora, com muita música. Agora, Baltic Jazz Recordings e M.T. Jones, Forever and a Day. Boa tarde.

Dose dupla com M.T. Jones na Rádio Marginal, primeiro em parceria com Baltic Jazz Recordings, Forever and a Day, e entretanto On Your Own, M.T. Jones na sua Rádio Marginal. E entretanto, uma das canções mais reconhecíveis no percurso de Susan Vega.

0: Tom's Diner de Susan Vega na sua rádio marginal. E já a seguir, Jesse Reyes traz-nos Crazy. Boa tarde.
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Está na Rádio Marginal, tarde de quinta-feira, 25 de junho, emissão no FM, nos 98.1, e com Jesse Reyes, nestes últimos minutos, o tema Crazy. Já a seguir, Defaz, mas entretanto, a voz de Márcia. Boa tarde.

Nos 98.1 com Defez, a faixa J-Time, também Márcia lá atrás. E agora Josh Rouse, uma das canções mais soul de Josh Rouse, Come Back, Light Therapy, depois Cella Stone.

0: Rádio Marginal, Midnight Viz, é uma canção de Celestone, também Josh Rouse, lá atrás, e a seguir, a voz de Seal. Boa tarde.
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Tarde de quinta-feira nos 98.1 na Rádio Marginal I Can't Stand the Rain por parte de Seal. E agora, música da dupla Everything But a Girl, My Baby Don't Love Me.

São os The Sacred Souls, banda que vai estar em concerto no Festival Jardins do Marquês Oeiras Velho, e já muito em breve, Can I Call You Rose, nestes últimos minutos, e estamos quase a chegar às 5, já a seguir as notícias com Antonieta Lopes da Costa. Até lá, Long As I Live, Toni Braxton, para ouvir na Rádio Marginal.

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1: As notícias na Rádio Marginal com Antoneta Lopes da Costa. Boa tarde.
2: Muito boa tarde. Portugal confirmou já um morto em Caracas. Em declarações à CNN Portugal, Paulo Rangel, o ministro dos Negócios Estrangeiros, deu conta de que Portugal tem, desde o início da manhã de hoje, em prontidão, um grupo de pessoas, entre 50 a 53 pessoas, todas elas com experiência na área do socorro. Estamos a falar, por exemplo, de polícias com cães para salvamento, da Unidade de Emergência e Proteção e Socorro da GNR, que tem 27 membros, da Autoridade Nacional de Proteção Civil, com 2 médicos, 2 enfermeiros, 2 tripulantes de ambulâncias e, provavelmente, também alguns meios em termos de ajuda humanitária. Paulo Rangel assumiu também que é provável que ocorram segundas vagas de ajuda e diz que o mecanismo de proteção civil da União Europeia também já foi ativado. O ministro dos Negócios Estrangeiros confirmou também em entrevista à CNN Portugal que há 5 portugueses desaparecidos na sequência dos fortes sismos que atingiram a Venezuela, uma família de 4 pessoas na região de La Guaira e uma mulher na zona de Caracas. Sabemos que à medida que vão avançando as horas haverá uma família de 4 pessoas que estará mesmo desaparecida e, portanto, poderá estar debaixo dos escombros e que haverá uma portuguesa também na zona de Caracas, revelou Paulo Rangel. O Ministério da Defesa Nacional anunciou hoje que as Forças Armadas estão disponíveis para assegurar meios aéreos para transporte de pessoas e equipamentos, ações de repatriamento e apoio médico e logístico às populações afetadas na Venezuela. A rede social X foi desbloqueada na Venezuela depois dos 2 sismos que atingiram o país, avançou hoje a BBC. De acordo com a emissora britânica, várias contas de redes sociais especializadas em contornar esta rede, que é censurada no país, avançaram que o bloqueio teria sido levantado pelos operadores de telecomunicações. O governo venezuelano ainda não se pronunciou sobre o alegado desbloqueio desta rede social. Por cá, a NOS anunciou que entre hoje e 5 de julho, as chamadas internacionais dos seus clientes para números venezuelanos vão ser gratuitas na sequência do sismo que assolou esta noite o país. O presidente da Assembleia da República, José Pedro Aguiar Branco, enviou condolências às famílias das vítimas dos 2 sismos, na verdade foram 2, na Venezuela, e deixou uma palavra especial de proximidade à comunidade portuguesa naquele país. Os 2 sismos que foram consecutivos na Venezuela, separados por cerca de 40 segundos e com uma magnitude superior a 7, causaram para já 164 mortos. Não são inéditos, mas são raros. Chamam-se doublet. O termo é utilizado para descrever um duplo sismo, ou seja, 2 grandes terremotos que ocorrem praticamente na mesma região e num intervalo de tempo muito curto. À primeira vista, poderia parecer que o segundo sismo foi uma réplica do primeiro, é o mais comum, mas não é isso que os dados indicam. O Serviço Geológico dos Estados Unidos classificou esta quinta-feira estes 2 sismos como doublet. Segundo este organismo norte-americano, o sismo de magnitude 7.5 foi o verdadeiro sismo principal, enquanto o de magnitude 7.2, que ocorreu cerca de 40 segundos antes, foi um abalo precursor, o sismo que antecede o outro de maior dimensão.
1: Rádio Marginal, tarde de quinta-feira. Daqui a pouco há propostas culturais na Agenda Marginal. Entretanto, abertura de hora com Aloha Black.

Tarde de quinta-feira, 25 de junho, Rádio Marginal com luz verde para Aloe Black, Green Light. E agora, muito amor. Love, love, love. Stephen Sanchez, antes da edição de hoje da Agenda Marginal. Boa tarde.

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1: O MACAM, o Museu de Arte Contemporânea, recebe esta noite um concerto intimista do Carolina Estrela Trio. Liderado pela cantora Carolina Estrela, o grupo apresenta temas de jazz contemporâneo, com destaque para a abordagem sem palavras, onde a voz é usada como instrumento. O espetáculo combina melodias elaboradas e improvisação, criando uma experiência sonora envolvente e emotiva. Carolina Estrela Trio, concerto no MACAM, na zona de Alcântara, a partir das 20 horas. O ateliê Museu Júlio Pomar apresenta a exposição A Cola Não Faz a Colagem, integrada nas comemorações do centenário do artista. A mostra reúne cerca de 50 obras e percorre mais de 70 anos de criação, destacando o espírito experimental de Júlio Pomar. Através da pintura, desenho, escultura e gravura, a exposição revela como o artista utilizava a fragmentação e a combinação de elementos para criar novas imagens e narrativas visuais. A cola não faz a colagem, para ver no ateliê Museu Júlio Pomar, em Lisboa.
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0: na Rádio Marginal com Angie Stone, Wish I Didn't Miss You, também Emotional Oranges, Just Like You, isto depois da Agenda Marginal com propostas culturais. 5:19, há informação de trânsito para conferir agora. Na Marginal, há fila em Algés em direção a Cascais, na A5, lentidão do Monsanto até ao Estádio Nacional e no sentido inverso, há fila de Caselas até às Amoreiras. No IC19, sentido Lisboa-Sintra, abrandamento de Alfragide até Tercena, no sentido inverso, há lentidão em Pina-Manique. Na segunda circular, sentido Benfica-Aeroporto, à fila das Torres de Lisboa até o Campo Grande. No sentido inverso, lentidão do relógio até o Campo Grande. Ponto 25 de Abril, fila de Campo Lido até à ponte. Os acessos estão preenchidos.
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0: Tina Turner, juntos no tema Tonight. Boa tarde.
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Aqui não há vertigens, mas há em modo musical Vertigo, Aaron Childs, também David Bowie com Tonight, um tema que conta com as segundas vozes de Tina Turner. 5 horas e 32 minutos, agora a previsão da meteorologia para amanhã, sexta-feira, 26 de junho, e continua a previsão de aguaceiros, máxima de 25 para Lisboa, a norte no Porto também com aguaceiros, máxima de 22 graus, a sul o céu vai estar nublado, a máxima em Faro a rondar os 26 graus.

Canção de Wilson nesta tarde de quinta-feira na sua rádio marginal, You Know Better. Também John Legend e Thames, Ordinary People. E daqui a pouco pode contar com a edição de hoje do Espaço É Bom Saber. Todos os dias há uma boa notícia para conferir no Espaço É Bom Saber. Mais daqui a pouco, entretanto, fica informação de trânsito a 19 minutos das 6. Na A5 há lentidão do Monsanto até ao Estádio Nacional. No sentido inverso, fila de Caselas até às Amoreiras. No IC19, sentido Lisboa-Sintra, abrandamento de Alfaragide até Terceira, no sentido inverso à lentidão em Pinamanique. Segunda circular, sentido Benfica-Aeroporto, à fila das Torres de Lisboa até o Campo Grande, no sentido inverso, lentidão do relógio até o Campo Grande. Ponto 25 de Abril, à fila de Campo Polido até à Ponte, os acessos estão preenchidos e na marginal, à fila em Algés, em direção a Cascais.

0: Na rádio marginal, John Mayer, Love is a Verb. Já a seguir, Eric Clapton, um dos mestres da guitarra elétrica, Till Your Well Runs Dry, antes da edição de hoje de É Bom Saber. Boa tarde.
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1: Em antigas zonas mineiras contaminadas por chumbo e zinco, algumas plantas estão a ajudar a natureza a recuperar. Conhecidas como metalófitas, estas espécies conseguem crescer em solos ricos em metais pesados e transformá-los em compostos orgânicos não tóxicos através das suas raízes. No norte do Reino Unido, onde existiram minas desde a época romana, estas plantas deram origem a ecossistemas raros e valiosos. Entre elas, destacam-se amores perfeitos silvestres e outras flores resistentes que ajudam a aumentar a biodiversidade local. Apesar dos metais pesados continuarem presentes no solo, estas plantas reduzem a poluição e evitam que os contaminantes cheguem aos rios e terrenos vizinhos. Por isso, estão a ser usadas em projetos de recuperação ambiental, demonstrando que a própria natureza pode ser uma aliada importante na descontaminação de áreas degradadas.
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canção de Mama's Gun, juntamente com Brian Jackson, aqui o tema Dig, antes É Bom Saber, entretanto Jamiroquai, Love Philosophy, é a música que nos conduz até às 6, até às notícias com Antonieta Lopes da Costa.

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1: Informação na Rádio Marginal com Antónia Talopes da Costa. Boa tarde.
2: Boa tarde. Na Venezuela, Portugal confirmou já 2 mortos com ligação à Madeira. Miguel Albuquerque, o presidente do Governo Regional da Madeira, confirmou isto mesmo e diz que a Madeira tem equipas prontas a entrar em ação na Venezuela, caso sejam solicitadas. Também o presidente do Conselho Europeu, António Costa, apontou que as notícias que vêm da Venezuela são devastadoras. Expressamos toda a nossa solidariedade e apoio ao povo venezuelano nestes momentos de imenso pesar, depois dos terremotos que devastaram o país nas últimas horas, escreveu Costa numa publicação que partilhou no X. Os nossos pensamentos estão com todos aqueles que foram afetados, com aqueles que perderam alguém e com aqueles que estão a participar nas operações de resgate, acrescentou António Costa, sublinhando que a União Europeia está pronta para apoiar o país durante estes tempos difíceis. Em declarações à CNN Portugal, Paulo Rangel deu conta de que Portugal tem, desde o início da manhã, em prontidão, um conjunto de pessoas, são entre 50 a 53, todas elas com experiência nesta área. Estamos a falar, por exemplo, de polícias com cães para salvamento, da Unidade de Emergência de Proteção e Socorro da GNR, que tem 27 membros, da Autoridade Nacional de Proteção Civil, 2 médicos, 2 enfermeiros, 2 tripulantes de ambulâncias e, provavelmente, alguns meios em termos de ajuda humanitária. Rangel assumiu também que é possível que ocorram segundas vagas de ajuda e revela que o mecanismo de proteção civil da União Europeia já foi ativado. O Ministro dos Negócios Estrangeiros confirmou também em entrevista à CNN Portugal que há 5 portugueses desaparecidos na sequência destes fortes sismos que atingiram a Venezuela, uma família de 4 pessoas na região de La Guaira, onde caíram cerca de 100 edifícios, e uma mulher também na zona de Caracas. O governante admitiu que Portugal poderá receber algumas más notícias nas próximas horas. Anunciou também o envio desta missão de emergência com 53 operacionais para apoiar as operações de busca e salvamento. Ora, o Ministério da Defesa Nacional também anunciou que as Forças Armadas Portuguesas estão disponíveis para assegurar meios aéreos para transportar pessoas e equipamentos, ações de repatriamento ou apoio médico e logístico às populações mais afetadas da Venezuela. A rede social X foi, entretanto, desbloqueada no país na sequência dos 2 sismos que o atingiram. Avançou hoje a emissora britânica BBC. De acordo com a BBC, várias contas de redes sociais especializadas em contornar aquela rede que era censurada no país avançaram que o bloqueio tinha sido levantado pelos operadores de telecomunicações. O governo venezuelano não se pronunciou sobre o alegado desbloqueio desta rede social. A NOS anunciou que entre hoje e o próximo dia 5 de julho, as chamadas internacionais dos seus clientes para números venezuelanos vão ser gratuitas, depois destes sismos que assolaram esta noite o país, e o Presidente da República, José Pedro Aguiar Branco, enviou também condolências às famílias das vítimas dos sismos na Venezuela e deixou uma palavra especial de proximidade à comunidade portuguesa naquele país. No arranque da reunião plenária de hoje, Aguiar Branco disse que não poderia deixar de assinalar estes violentos sismos que atingiram a Venezuela e que provocaram a perda de muitas vidas humanas, um grande número de feridos e elevados danos materiais.
1: Está na Rádio Marginal. Esta hora começa com Leon Bridges. Daqui a pouco, A Minha Praia, uma sugestão musical de Luís Montes. Boa tarde.

tarde de quinta-feira, 25 de junho, na Rádio Marginal. Leon Bridges, Coming Home. Dentro de alguns instantes, A Minha Praia, uma escolha musical de Luís Montes. Mas, entretanto, Sorry If You Needed More, Knox White. Boa tarde.

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1: É um dos jovens talentos seguros da nova música brasileira. Vem de Salvador da Bahia e vai estar amanhã no bonito Festival Jardins do Marquês em Oeiras. Chama-se Baco Exo do Blues. Este cantor e compositor tem 5 milhões de ouvintes mensais no Spotify. Escolhi esta canção, que é uma metáfora amorosa, a que ele deu o nome Me Desculpa, Jay-Z, numa referência ao marido da Beyoncé.

Ao MT Jones, I Don't Understand. Para trás as vozes de Diane Warwick e Barry Gibb, em recordação, Heartbreaker. Isto depois de termos escutado também a sugestão musical de Luís Montes no espaço A Minha Praia. 6 horas e 21 minutos, agora há informação de trânsito na A5, à lentidão do Monsanto até ao Estádio Nacional e no sentido inverso, fila de Caselas até às Amoreiras. No IC19, sentido Lisboa-Sintra, abrandamento de Alfragide até Terceira e no sentido inverso, à lentidão em Pinamanique. Segunda circular, sentido Benfica-Aeroporto, fila das Torres de Lisboa até ao Campo Grande, no sentido inverso, lentidão do relógio até ao Campo Grande. Na Ponte 25 de Abril, fila de Campo Polido até à Ponte, os acessos estão preenchidos, e na Marginal há fila em Algés em direção a Cascais.

0: Na rádio marginal Bruno Mars, o novo disco tem como título The Romantic. Estivemos com Risk It All. Daqui a pouco a previsão da meteorologia para amanhã. Mais à frente pode contar também com o Test Drive. E já a seguir, Come Back To Me, música de Kanye Williams. Boa tarde.
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A voz grave de Kenny Williams, Come Back to Me, nestes últimos minutos, 6 horas e 31, e agora com a previsão da meteorologia para amanhã, sexta-feira, 26 de junho, e amanhã, na zona de Lisboa, vão continuar os aguaceiros, máxima de 24 graus, a norte no Porto, amanhã há máxima de 22 graus, também com previsão de aguaceiros, mais a sul, em Faro, máxima a rondar os 26 graus e com céu nublado.

Boston, super duper love, are you digging on me? Também nesta tarde de quinta-feira, Bobby Saint, it's all good. Faltam 22 minutos para as 7, dentro de alguns instantes o Test Drive, com a música que está em destaque toda a semana, e mais à frente também pode contar com o Super Toast. Mas, entretanto, a informação de trânsito atualizada na A5, à lentidão do Monsanto até o Estádio Nacional, e no sentido inverso à fila de Caselas até às Amoreiras, e C19, sentido Lisboa-Sintra, abrandamento de Alfragide até Terceira, sentido inverso à lentidão em Pinamanique. Na segunda circular, sentido Benfica-Aeroporto, à fila das Torres de Lisboa até ao Campo Grande, e no sentido inverso, lentidão do relógio até Pinamanique. Na ponte 25 de Abril, à fila de Sete Rios até à ponte, acessos preenchidos.

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1: A 21 minutos das 7 e agora o Test Drive e, claro, a música que está em destaque toda esta semana e na próxima semana, este tema, na próxima semana, a partir da próxima semana, na Rádio Marginal começa a tocar com mais regularidade. Mas vamos então ao destaque.
2: 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Feliz e a conquistar o sonho, Mari Frois vive a fase de ouro da sua ainda jovem carreira, mas o momento é para aproveitar e criar raízes. O tema Vai-te Embora foi o início de tudo. Ouro na Suíça e Bélgica, platina em Portugal e França, mais de 130 milhões de streams, 1.2 milhões de criações no TikTok e Instagram, são números que revelam o impacto da jovem brasileira de 23 anos nos últimos tempos. Ela que é já uma das vozes jovens mais expressivas da música feita no Brasil. Esta semana, a Marginal confia-lhe o Test Drive. Depois do verão brasileiro, Colombina fica-se no

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0: A versão de Something Stupid por Lola Marsh nestes últimos minutos. E agora há Super Toast.
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2: Eu sou a Maria Inteligente, um avatar da Instinct, e vou falar-lhe sobre um dispositivo doméstico que quer reaproveitar energia invisível e partilhar uma curiosidade.
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2: O SPOA é um dispositivo conceptual apresentado como um sistema doméstico de recolha de energia. A ideia parte de um problema simples: a energia desperdiçada pelos aparelhos eletrónicos em modo de espera. O objetivo é captar essa energia invisível e transformá-la em eletricidade reutilizável para carregar pequenos dispositivos. O sistema inspira-se em formas orgânicas, especialmente cogumelos. Os módulos têm um design suave e biomórfico, pensado para se integrar em casa como objetos decorativos e funcionais. Cada unidade funcionaria como um ponto de recolha de energia, distribuído pelos espaços domésticos, em vez de um único equipamento central. A tecnologia proposta baseia-se na captação de campos eletromagnéticos emitidos por aparelhos em stand-by. Essa energia seria depois convertida e armazenada em pequenas baterias internas. Neste momento, o SPOA é ainda um projeto conceptual, sem protótipo funcional confirmado. Deixo-lhe também uma curiosidade. De acordo com as redes energéticas nacionais, o mês de janeiro de 2026 registou o maior consumo de energia elétrica de sempre. Saiba mais sobre inovação e nova economia em supertoast.pt.
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Isn't She Lovely, Stevie Wonder na Rádio Marginal. Já a seguir à hora certa, notícias com Tonita Lopes da Costa. Até lá, La Porsche Renee, Somebody Does. Boa tarde, boa quinta-feira.

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1: 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Boa tarde.
2: Boa tarde. Na Venezuela, Portugal confirmou já 2 mortos com ligação à Madeira. Miguel Albuquerque, o presidente do Governo Regional da Madeira, confirmou isto mesmo e diz que a Madeira tem equipas prontas a entrar em ação na Venezuela, caso sejam solicitadas. Também o presidente do Conselho Europeu, António Costa, apontou que as notícias que vêm da Venezuela são devastadoras. Expressamos toda a nossa solidariedade e apoio ao povo venezuelano nestes momentos de imenso pesar, depois dos terremotos que devastaram o país nas últimas horas, escreveu Costa numa publicação que partilhou no X. Os nossos pensamentos estão com todos aqueles que foram afetados, com aqueles que perderam alguém e com aqueles que estão a participar nas operações de resgate, acrescentou António Costa, sublinhando que a União Europeia está pronta para apoiar o país durante estes tempos difíceis. Em declarações à CNN Portugal, Paulo Rangel deu conta de que Portugal tem, desde o início da manhã, em prontidão, um conjunto de pessoas, são entre 50 a 53, todas elas com experiência nesta área. Estamos a falar, por exemplo, de polícias com cães para salvamento, da Unidade de Emergência de Proteção e Socorro da GNR, que tem 27 membros, da Autoridade Nacional de Proteção Civil, 2 médicos, 2 enfermeiros, 2 tripulantes de ambulâncias e, provavelmente, alguns meios em termos de ajuda humanitária. Rangel assumiu também que é possível que ocorram segundas vagas de ajuda e revela que o mecanismo de proteção civil da União Europeia já foi ativado. O Ministro dos Negócios Estrangeiros confirmou também, em entrevista à CNN Portugal, que há 5 portugueses desaparecidos na sequência destes fortes sismos que atingiram a Venezuela, uma família de 4 pessoas na região de La Guaira, onde caíram cerca de 100 edifícios, e uma mulher também na zona de Caracas. O governante admitiu que Portugal poderá receber algumas más notícias nas próximas horas. Anunciou também o envio desta missão de emergência com 53 operacionais para apoiar as operações de busca e salvamento. Ora, o Ministério da Defesa Nacional também anunciou que as Forças Armadas Portuguesas estão disponíveis para assegurar meios aéreos para transportar pessoas e equipamentos, ações de repatriamento ou apoio médico e logístico às populações mais afetadas da Venezuela. A rede social X foi, entretanto, desbloqueada no país na sequência dos 2 sismos que o atingiram, avançou hoje a emissora britânica BBC. De acordo com a BBC, várias contas de redes sociais especializadas em contornar aquela rede que era censurada no país, avançaram que o bloqueio tinha sido levantado pelos operadores de telecomunicações. O governo venezuelano não se pronunciou sobre o alegado desbloqueio desta rede social. A NOS anunciou que entre hoje e o próximo dia 5 de julho, as chamadas internacionais dos seus clientes para números venezuelanos vão ser gratuitas, depois destes sismos que assolaram esta noite o país. E o Presidente da República, José Pedro Aguiar Branco, enviou também condolências às famílias das vítimas dos sismos na Venezuela e deixou uma palavra especial de proximidade à comunidade portuguesa naquele país. No arranque da reunião plenária de hoje, Aguiar Branco disse que não poderia deixar de assinalar estes violentos sismos que atingiram a Venezuela e que provocaram a perda de muitas vidas humanas, um grande número de feridos e elevados danos materiais.
1: Tarde de quinta-feira, 25 de junho. Daqui a pouco há a poesia, às vezes o paraíso com Sandra Pimenta. Abertura de hora com Lee Fields. Boa tarde.

Abertura de hora na Rádio Marginal com Lee Fields, Stone Angel. Daqui a pouco há a poesia, às vezes o paraíso com Sandra Pimenta. Mas por agora, os The Sacred Souls, We Don't Have to Be Alone. Talvez uma das músicas que os The Sacred Souls vão apresentar no Festival Jardins do Marquês, Oeiras Valley.

0: 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Assim como os The Sacred Souls, que começaram esta última sequência, Michael Kiwanuka vai buscar lá atrás as influências da soul dos anos 60 e 70 para definir o seu som. Michael Kiwanuka, Home Again, início da sequência com os The Sacred Souls, eles que vão estar em concerto no Festival Jardins do Marquês, Oeiras, Valley e pelo meio Desiree, escutamos You Got Be. 7 horas e 19 minutos, agora a informação de trânsito para o seu regresso a casa. Na A5, lentidão de Miraflores até ao Estádio Nacional, no sentido inverso à fila na descida do Monsanto. IC19, sentido Lisboa-Sintra, abrandamento de Alfragide até Terceira. Na segunda circular, sentido Benfica Aeroporto, à fila das Torres de Lisboa até ao Campo Grande. E no sentido inverso, lentidão do Relógio até ao Campo Grande. A1, fila do Rio Trancão até Santa Iria. Na ponte 25 de Abril, fila de Sete Rios até à ponte, os acessos estão preenchidos. E na ponte Vasta Gama, à fila do meio do tabuleiro em direção ao Montijo. Na Marginal, fila em Algés, em direção a Cascais.
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0: Este é Gary Clark Jr. na Rádio Marginal com o tema The Life. Dentro de alguns instantes, às vezes o Paraíso, com Sandra Pimenta. Mas primeiro, Feel Like Making Love, por parte de George Benson.
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0: esteve há pouco tempo em descoberta no espaço Test Drive, Stefan Mahendra. O tema Too Late. Também, às vezes, o Paraíso com Sandra Pimenta. 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Agora, e a 24 minutos das 8, há a previsão da meteorologia e amanhã, sexta-feira, 26 de junho, pode contar com aguaceiros fracos na zona de Lisboa, máxima de 25 graus. A norte, no Porto, máxima de 22 graus, também com aguaceiros. E mais a sul, em Faro, céu nublado. Faro deve amanhã chegar a uma máxima de 26 graus.
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Canção de Tix, Remember Me, nestes últimos minutos. Também Michael Bublé, I'll Never Not Love You. E agora há informação de trânsito, a 16 minutos das 8. Na Marginal, a fila em Algés em direção a Cascais, na A5, lentidão de Miraflores até o Estádio Nacional, e no sentido inverso à fila na descida do Monsanto. IC19, sentido Lisboa-Sintra, abrandamento de Alfragide até Terceira. Na segunda circular, sentido Benfica-Aeroporto, à fila das Torres de Lisboa até ao Campo Grande. No sentido inverso, lentidão do Relógio até ao Campo Grande. A1, fila do Rio Trancão até Santa Iria. Ponto 25 de Abril, à fila de Sete Rios até à Ponte, acessos preenchidos. E na Ponte Vasta Gama, fila do meio do Tabuleiro em direção ao Montijo.

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Seguimos hoje com os Change, a lendária banda Soul Dance dos anos 70, continua assim a mostrar serviço e acaba de editar Embrace Me Right Now, com remisturas assinadas por Dr. Packer, DJ e produtor inglês há muitos anos radicado em Perth, na Austrália. Tanya Michelle Smith continua a ser a voz de eleição do grupo italo-americano, que desde 2018 voltou ao ativo, quebrando uma pausa de 33 anos com edições regulares, tendo já editado 2 álbuns. A remistura assinada por Dr. Packer mantém o som intacto dos Change, assente em melodias sofisticadas, arranjos para lá de elegantes e um groove irresistível. Embrace Me Right Now, hoje em destaque na Avenida, é assim uma canção sobre proximidade emocional, desejo de viver o momento e a importância dos afetos.

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Rádio Marginal com Gabriel a cantar Rise. Também por aqui Avenida Marginal com Luís Talete, que pode voltar a ouvir depois no site da rádio em marginal.fm. Quase quase a chegarmos às 8, já seguirá notícias com Antonieta Lopes da Costa. Até lá, Otis Kane, Let Me Love You, para as despedidas da manhã.

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1: Muito boa noite. O tema marcante deste dia, os terremotos na Venezuela, números do país. Há 188 mortos confirmados, 1.520 feridos e mais de 30 mil desaparecidos. Obviamente estes números são ainda provisórios. Portugal confirmou já 2 mortos portugueses com ligação à Madeira. Miguel Albuquerque, o presidente do Governo Regional da Madeira, confirmou isto mesmo e diz que a Madeira tem equipas prontas a entrar em ação, caso sejam solicitadas. Em conferência de imprensa citado pela Associated Press, o presidente da Assembleia Nacional, Jorge Rodrigues, informou que 250 edifícios foram danificados, principalmente em Laguara. Rodrigues disse que foi criado um fundo de 200 milhões de dólares para aqueles cujas casas foram afetadas e que o governo disponibilizou linhas de crédito especiais para empresários e comerciantes que perderam os seus negócios. Nas redes sociais, várias publicações de fotografias e vídeos mostram os danos causados, edifícios totalmente colapsados ou prédios em que as paredes, ainda que paredes inteiras, foram derrubadas. O presidente do Conselho Europeu, António Costa, apontou que as notícias que surgem da Venezuela são devastadoras. Expressamos toda a nossa solidariedade e apoio ao povo venezuelano nestes momentos de imenso pesar, depois dos terremotos que devastaram o país nas últimas horas, escreveu António Costa numa publicação partilhada na rede social X, sublinhando que a União Europeia está pronta para apoiar o país durante estes tempos difíceis. Portugal e outros 7 países europeus enviam ajuda à Venezuela, confirma von der Leyen. Espanha, Itália, República Checa, França, Alemanha, Luxemburgo, Países Baixos e Portugal vão enviar ajuda à Venezuela através do mecanismo de proteção civil da União Europeia. Em declarações à CNN Portugal, Paulo Rangel, o ministro dos Negócios Estrangeiros, deu conta de que Portugal tem desde já, desde o início da manhã, uma prontidão, um corpo que terá 50 a 53 pessoas, todas elas com experiência nesta área. Estamos a falar, por exemplo, de polícias com cães para salvamento, da Unidade de Emergência de Proteção e Socorro da GNR, que tem 27 membros da Autoridade Nacional de Proteção Civil, 2 médicos, 2 enfermeiros, 2 tripulantes de ambulâncias e, provavelmente, alguns meios em termos de ajuda humanitária. Rangel assumiu também que é provável que ocorram segundas vagas de ajuda e revela que o mecanismo de proteção civil da União Europeia foi logo ativado. O ministro dos Negócios Estrangeiros confirmou também hoje, em entrevista à CNN Portugal, que há 5 portugueses desaparecidos na sequência destes fortes sismos que atingiram a Venezuela, uma família de 4 pessoas na região de Laguaira e uma mulher na zona de Caracas. O ministro admitiu que Portugal poderá receber algumas más notícias nas próximas horas e anunciou o envio de uma missão de emergência com os tais 53 operacionais para apoiar as operações de busca e salvamento. O Ministério da Defesa Nacional português anunciou esta quinta-feira também que as Forças Armadas estão disponíveis para assegurar meios aéreos para o transporte de pessoas e equipamentos, ações de repatriamento e apoio médico e logístico às populações afetadas também na Venezuela. A ONU mobilizou já as equipas de toda a comunidade internacional. O Departamento das Nações Unidas para a Coordenação dos Assuntos Humanitários anunciou que está totalmente mobilizado para apoiar a população venezuelana e está a coordenar o rápido envio de equipas de busca e resgate urbanas de toda a comunidade internacional, afirmou o coordenador humanitário da ONU, Tom Thatcher. Por cá, o Parlamento português aprovou hoje, por unanimidade, um voto de pesar pelas vítimas dos sismos que atingiram a Venezuela ontem à noite e expressou uma mensagem de solidariedade e preocupação em relação aos cidadãos da comunidade luso-venezuelana. Este voto foi apresentado pelo Presidente da Assembleia da República, José Pedro Aguiar Branco. Salienta que os violentos sismos provocaram um grande número de mortos, feridos e desalojados. O voto de pesar pelas vítimas foi aprovado por unanimidade.

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1: Em antigas zonas mineiras contaminadas por chumbo e zinco, algumas plantas estão a ajudar a natureza a recuperar. Conhecidas como metalófitas, estas espécies conseguem crescer em solos ricos em metais pesados e transformá-los em compostos orgânicos não tóxicos através das suas raízes. No norte do Reino Unido, onde existiram minas desde a época romana, estas plantas deram origem a ecossistemas raros e valiosos. Entre elas destacam-se amores perfeitos silvestres e outras flores resistentes que ajudam a aumentar a biodiversidade local. Apesar dos metais pesados continuarem presentes no solo, estas plantas reduzem a poluição e evitam que os contaminantes cheguem aos rios e terrenos vizinhos. Por isso, estão a ser usadas em projetos de recuperação ambiental, demonstrando que a própria natureza pode ser uma aliada importante na descontaminação de áreas degradadas.
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0: Quem me atrai? Acho que escolhido por Luís Tês.
1: É um jovem talento seguros da nova música brasileira. Vem de Sal da Bahia e vai amanhã no bonito Festival Jardins do Marquês de Oeiras. Chama-se Baco X do Blues. Este cantor e contor tem 5 milhões de mensais no Spotify. Escolhi a canção que me estava amorosa. Aquele deu o nome Me Desculpa, J.D., numa referência ao marido da Beyoncé.

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Feliz e a conquistar o sonho, Mari Frois vive a fase de ouro da sua ainda jovem carreira, mas o momento é para aproveitar e criar raízes. O tema Vai-te Embora foi o início de tudo. Ouro na Suíça e Bélgica, platina em Portugal e França, mais de 130 milhões de streams, 1.2 milhões de criações no TikTok e Instagram, são números que revelam o impacto da jovem brasileira de 23 anos nos últimos tempos. Ela que é já uma das vozes jovens mais expressivas da música feita no Brasil. Esta semana, a Marginal confia-lhe o Test Drive. Depois do verão brasileiro, Colombina fica-se

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Seguimos hoje com os Changes, a lendária banda Soul Dance dos anos 70, continua assim a mostrar serviço e acaba de editar Embrace Me Right Now, com remisturas assinadas por Dr. Packer, DJ e produtor inglês há muitos anos radicado em Perth, na Austrália. Tanya Michelle Smith continua a ser a voz de eleição do grupo italo-americano, que desde 2018 voltou ao ativo, quebrando uma pausa de 33 anos com edições regulares, tendo já editado 2 álbuns. A remistura assinada por Dr. Packer mantém o som intacto dos Changes, assente em melodias sofisticadas, arranjos para lá de elegantes e um groove irresistível. Embrace Me Right Now, hoje em destaque na Avenida, é assim uma canção sobre proximidade emocional, desejo de viver o momento e a importância dos afetos.

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